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2: Sob as leis frias,
1: o sistema tenta oprimir. 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